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1: 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E sabe que você tem medo? Que é bem também não sabe que você tem medo, que você tem temor, que você tem angústia, vai descurajar. A vez mais a palavra de Deus está. 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
2: 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Necessidade a ver de o Espírito Santo. Bendicionar-nos, Senhor. Esconde-nos atrás de cruz. 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Então, você vai ver, mas bem, não é isso aqui não. Então, você vai ver assim, não está se oração, de maneira Juan, estava a ser seu discípulo para a sua oração. 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Pero agora, para mais estudo, por favor, caso você possa estudar mais, escreve-se aí. 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Promessa, você disse, agora você vai fazer a oração, nós tata, que está no cielo, nós tata. 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Esse é o de Deus, então para chegar no clímax, se nos mira aqui não, ele mostra a necessidade de pedir para o Espírito Santo, meu irmão. Então aqui não tem visto tá algo que continuamente nós nos pedir. Então aqui não me quer ser um ênfase sobre nós como família. Meu irmão, para coisas não mover de nossa igreja. Para caminhar, se quizás nós que mira, estamos movendo nossa igreja, de nossa comunidade, e tem que ver de nosso hogar. Deus que para ter uma família llena com o Espírito Santo. Meu irmão, nós estamos um povo que agora chamamos para cumprir com a missão. A missão está, um dia o Ele chegar a nós e avisa a nós de amor de Deus, e nos aceita e nos está aqui. 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Então, isso aqui é primitivo em nós. Outra coisa, eu dou para o Lubini. Jesus estava sumamente preocupado, meu irmão. Você estava a saco, seu discípulo, não estava a preparar. Olha lá, Juan capítulo 17. É oração intercedor. Jesus é assim. Ele reza para o mês, para o mês. Meu irmão, quanto dia nós reza para os meses? 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Mas meu irmão, acorda ali para Mateus 6. 6. Vai dentro da câmara e dê um bom soco, Deus, no papo com ele. Não disse que custa um bom soco, mas disse também que custa um bom soco, não está bom. 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Mas Jesus é vivo, Jesus passa de acolá aqui, meu irmão. Jesus estimava o homem. 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Ante a última parte, ela reza para todos os que bem querem com o amigo que sentar aqui dentro do primeiro dia. 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Um personal com uma voz forte, a minha Bíblia corriente, mas a maioria de nós cai seguro, tem a Bíblia Santo. 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
2: 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Não está de panso na Bíblia, mas cada palavra que sai fora da boca de Deus. 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Espírito Santo está aqui, ele está invertido tempo, anha. Então, eu estou chegando, já sabe isso aqui? Lessa para. Então, como o Espírito Santo está agora formado em mim, como? O rato passava a tender nosso corpo para o templo do Espírito Santo. 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